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Free é o melhor do pop rock nessa quinta-feira. Por aqui seu amigo Alex Gouveia trazendo Zona Livre pra você. Tá na hora de curtir o melhor do pop rock aqui na sua rádio. Então aumenta o volume, compartilha nas redes sociais, porque já tô na área, hein? É, agora é tudo comigo pra trazer muita alegria no seu rádio. E a nossa primeira sequência promete, tá? Então vamos de música?

0: Zona Livre. Já já tem mais, não sai daí. 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
1: 9:17.
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0: Olha o Zona Livre de volta. Aumenta o volume. Vem comigo.

0: se liga aí que Zona Livre volta já, não sai daí.
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2: 9:36.
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0: Zona Livre, de volta com muito mais músicas pra você. Essa é top.

0: Oba, já já tem mais Zona Livre pra você. É rapidinho, eu tô de volta, hein? Não sai daí.
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2: 9:54. 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
3: As últimas folhas do outono já estão caindo, o inverno já bate a porta e com ele vem também aquele friozinho gostoso. Bom para ficar em casa, embaixo do cobertor, assistindo Netflix, né? Ah, inverno, seu lindo! Mas essa estação não é perfeita para todo mundo, viu? Tem gente que não tem casa, cobertor, muito menos Netflix para assistir. Muitas pessoas até morrem de frio no inverno. E como em todos os anos, a preocupação é grande, principalmente com os moradores de rua, já que o inverno sempre promete temperaturas muito baixas. Então, quando você for sair de casa, pegue um casaco ou um cobertor que você não use mais e coloque no carro. Tem sempre alguém precisando, e esse alguém pode cruzar o seu caminho. Aqueça o coração de alguém. Na verdade, isso vai aquecer o seu coração também.
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0: É Zona Livre. Aumenta o volume, estamos de volta.

0: Fica aí que Zona Livre volta já. Não sai daí.
1: Horas e 13 minutos.
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0: Estamos de volta com mais Zona Livre para você. O melhor do pop rock. Compartilha.

0: Até amanhã, tchau, tchau.
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3: Quinta-feira de sucessos é quinta-feira no Rádio Romance. Tudo bem com você? Eu sou Lindy Rios e estou por aqui com mais um programa Rádio Romance. Nós vamos curtir a partir de agora o melhor da música romântica. Vamos lá então? Chegando a primeira de hoje aqui no Rádio Romance.

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1: Olha só que grande sucesso que você curte só aqui. E é claro que a gente vai seguindo com essa proposta, tá certo? A gente não deixa o nível mudar. É sempre música boa, uma atrás da outra aqui no nosso Rádio Romance. Pra você que tá ligado com a gente, obrigada pela audiência. Dedico mais esse grande sucesso pra você, hein?

0: Vamos fazer um pequeno intervalo aqui no Rádio Romance. A gente volta já já com mais um bloco do nosso Rádio Romance para você. Não sai daí, senão você vai perder os sucessos que eu preparei para tocar para você aqui no nosso Rádio Romance, tá certo? Uma pequena pausa rapidinho, eu volto já já.
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2: Dez horas e 56 minutos.
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Já voltei. Falei pra você que era rapidinho, né? Então, não demorei nada. Já estamos de volta com mais um bloco do nosso Rádio Romance. Vamos curtir mais sucessos? Porque eu, Lindy Rios, estou selecionando tudo com muito carinho pra você. As melhores vão tocar aqui no nosso Rádio Romance, tá bom? Vamos curtir mais uma?

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1: O melhor da música romântica toca aqui no seu rádio. Você curtiu mais um grande sucesso, não é verdade? E aqui a música não para. A proposta é tocar muito mais sucessos, especialmente para você. A você que está ligando o seu rádio agora, muito bem-vindo. A você que ligou o rádio já no início do programa também, aquele abraço. Obrigada por sua audiência. Vou dedicar para vocês mais esse grande sucesso. Vamos conferir?

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1: Esse é o programa Rádio Romance. Esse é o clima que rola no seu rádio, aqui na apresentação da sua amiga Lindy Rios. Quero dedicar para você toda a nossa programação. E é claro que eu dedico para você que tá ligado com a gente, mas este sucesso todo especial. Muito obrigada pela sua audiência. E vamos curtir mais uma.

hoje vai ficando por aqui. A gente curtiu muito o sucesso romântico, não é verdade? Foi um prazer enorme apresentar para você mais esse Rádio Romance. A gente deixa um encontro marcado para o próximo programa, tá bom? Tá combinado? Um grande abraço da amiga Lindy Rios. Até mais, gente!

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1: 11:27.
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1: 11:27.
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4: Quinta-feira de sucessos é quinta-feira no Rádio Romance. Tudo bem com você? Eu sou Lindy Rios e estou por aqui com mais um programa Rádio Romance. Nós vamos curtir a partir de agora o melhor da música romântica. Vamos lá então? Chegando a primeira de hoje aqui no Rádio Romance.

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1: Olha só, que grande sucesso que você curte só aqui. E é claro que a gente vai seguindo com essa proposta, tá certo? A gente não deixa o nível mudar. É sempre música boa, uma atrás da outra aqui no nosso Rádio Romance. Pra você que tá ligado com a gente, obrigada pela audiência. Dedico mais esse grande sucesso pra você, hein?

0: Vamos fazer um pequeno intervalo aqui no Rádio Romance. A gente volta já já com mais um bloco do nosso Rádio Romance para você. Não sai daí, senão você vai perder os sucessos que eu preparei para tocar para você aqui no nosso Rádio Romance, tá certo? Uma pequena pausa, rapidinho, eu volto já já.
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2: Horas 54 minutos.
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Já voltei. Falei pra você que era rapidinho, né? Então, não demorei nada. Já estamos de volta com mais um bloco do nosso Rádio Romance. Vamos curtir mais sucessos? Porque eu, Lindy Rios, estou selecionando tudo com muito carinho pra você. As melhores vão tocar aqui no nosso Rádio Romance, tá bom? Vamos curtir mais uma?

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1: Hoje eu te beijo pronto.
2: Mais uma.
3: Mais uma que ela fica gostosinha.
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0: 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Qual que é essa, gato?
3: Comigo, senhor.
0: Começa.

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0: Bebê Goiânia, vai. 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Obrigado.
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0: Valeu, gente.
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0: Sucesso!
1: Se existe um menino que merece fazer sucesso, é esse cara aqui, mais do que ele já faz.
2: Amém. Muito obrigado. Que felicidade obrigado. Ter vocês aqui, rapaz.
1: Deus abençoe.
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1: É o Benóis! 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
6: Chama, chama.
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1: Vai, chama no Cê é Samba Love, gente. 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Podia ser melhor?
6: Bom demais, filho.
1: Bora.

0: gordinho, é nóis.
1: Edohara,
2: ele veio preparado, hein, menino?
1: Eles vieram de que jeitinho, hein?
0: Você viu o look do Menóis? Meteu?
2: É isso, demais, hein, filho?

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soy amizade que construimos acá nesta noite muito linda. 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

0: Cadê o grito dos pagodeiros?
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0: Puta que pariu!
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0: energia. Alô, varões!
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Só um pouquinho, porque um toque de gaita do Rio Grande merece um pandeirinho bem tocado. Por isso uma cordoninha de botão quando ronca, é? No Rio Grande Velho, a gente tem que trazer um pandeirinho daqueles apaixonados, assim. Um estilo mais bem campeiro, chega de bola, chega de mexe. Vamos voltar às raízes e trazer de volta a tradição. Num toque de pandeiro e uma gaitinha.

0: camisa 10.
1: Angelim!
0: Tamo junto!
1: Tamo junto!
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1: Obrigado, gente.
2: Gostou demais.

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0: Agora é o seguinte, tô satisfeito, mas quero saber quem é que tá mandando aqui na festa do Pinhão. Lá no Rio Grande manda os homens.
1: E aqui também manda os homens.
0: Quem é que manda aí?
1: Aqui no Paraná manda os homens. Lá na minha casa também quem manda é o homem.
2: Eu acho que não.
1: E agora aqui hoje eu vou mostrar pra você.
0: Ah, não tava te ouvindo, fala de novo.
1: Que quem manda aqui são os homens, eu vou mostrar pra você.
0: Tá,
1: escuta aqui.
0: Deixaram a mulherada pra mim. Deus do céu.
1: Eu vou convocar todos os homens presentes nessa festa agora. Pra nós mostrarmos uma vez por todas que as mulheres são bonitas, também cantam bem, mas os homens gritam mais forte do que as mulheres. Só... Ah não, vamos ver então. Só os homens agora comigo cantando e a rua assim.
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1: Ei, galera!
0: Ei, que vocês acharam, mulherada? Olha, realmente vou vir embora pro Paraná. Aqui quem manda é a mulherada, olha só. Quero, vou te mostrar agora. Seguinte, mulheres, moças, mocitas, moçonas, mulheres, vocês sabem que vocês são as coisas mais importantes na nossa vida. Eu vou me ajoelhar aqui agora. Mas o seguinte,
1: não,
0: eu quero ver só vocês, mulheres, dando um grito de guerra, mais um grito bem forte. Para nós tapar de vez a boca desses homens aí, para mostrar que as mulheres estão tomando conta do mundo. Só as mulheres gritando comigo!
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0: Tivesse! Eu não sei, diz que tinha homem por aí.
1: Realmente.
4: Deu problema.
0: Deu Mas problema. Mas tu sabe que as mulheres não são assim tão... Mas as mulheres vão dar uma chance pra vocês, homens que estão fracos na barbaridade. Vocês, homens, querem gemer por baixo ou gemer por cima? Fazer o contrário hoje já caiu o percursor. Quero ver as mulheres gritando e os homens gemendo que perderam. Todo mundo junto assim!
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1: Abre o fôlego aí!

Tá na base do pandeiro. Vamos cantar com o Minuano. Eu vou dançar. Tá bonito. Mais uma vez.

0: Somos fãs pra caralho.
1: Não vou dar conta de terminar o DVD.
0: Porra, que alegria.
1: Eu não vou dar conta de terminar esse DVD, como é que faz?
0: Não, mas não veio pra atrapalhar, não, mano.
2: Que Deus abençoe muito vocês, velho. Muito, muito, muito.
1: Cara, esses caras aqui são fodas na vida de Diego Vitor Hugo. É sem palavras pra esquecer. Aí. Nós merecemos e o Berlândia também merece ter isso aqui.
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0: Obrigado, Diego. Vitor Hugo.
1: Obrigado, Bruno Marrone, por aceitar o convite e cantar essa moda linda com a gente.
2: Alô, meninos. Sucesso pra vocês.
1: Ô, moçada.
3: Obrigado a vocês, viu?
0: Muito obrigado.
3: Obrigado mesmo.
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tá ligado? Foi. Ah! Balança o pagode inteiro. Ah! Vem! Salve Arlindo Cruz.

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0: Gil Gomes, MC do Juan, palmas, faz barulho aí!
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0: Alguém apaixonado aqui em Cuiabá hoje? Alguém sofrendo de amor? Você que veio pra cá tentando esquecer aquela pessoa e ainda não conseguiu. Vou dar um conselho de amigo. Se fosse eu ligava pra essa pessoa agora, essa hora. Ligava, deixa de orgulho besta. Ligava e falava assim: amor, tô morrendo de saudade de você. 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

0: Obrigado, meu Deus. Obrigado, Pai. Te amo.
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vou fazer. Galera, é isso aí. Olha só, veja bem. DVD do Tim Barbaridade. Outro momento melhor não poderia ser. Eu quero deixar registrado aqui. Meninas, prestem muito bem atenção no que eu vou dizer agora. Eu fiz uma grande descoberta. É verdade. E os homens vão concordar. Toda mulher aqui nessa noite de hoje, a partir de agora, se considere absolutamente e totalmente gostosa! E agora, a gente vai deixar registrado de vez esse hino de nós mulheres. Chegou a vez de nós darmos o nosso troco. E toda mulher que se disser gostosa nesse momento, vai jogar a mão pra cima assim comigo. Joga a mão pra cima.

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1: Essa aqui é um ditado que diz: se você não cuida, ó, cuidado, viu?

0: Cuida, ó, cuidado, viu?
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3: Quem tá feliz aqui na Argentina, levanta a mão!

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Atenção todos os canalhas nesse momento. Vamos cantar bem alto. Somente aqueles homens bons de cama, aqueles que se titulam canalha de verdade. Venham comigo. Caralho, eu sou

0: Marcelo.
1: Fico aqui paradinho, né?
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3: Essa música é pra galera que tem a junta mole.

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1: Seja bem-vindo ao Rádio Rural, Dicas e Notícias da Terra. Hoje, vamos compartilhar uma dica de manejo de gado que pode contribuir para o bem-estar e a produtividade do seu rebanho. Você sabia que a criação de um ambiente confortável e livre de estresse para os animais é essencial para garantir o seu desenvolvimento saudável e a qualidade dos produtos? Proporcionar espaços amplos, boa ventilação e acesso à água limpa e fresca são medidas importantes para promover o conforto dos animais e maximizar a eficiência da sua produção pecuária. Dedique atenção especial ao bem-estar dos seus animais e colha os benefícios de um rebanho saudável e produtivo. Até o próximo Rádio Rural, Dicas e Notícias da Terra.
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2: Um coelhinho branquinho, bonitinho, estava naquela relva verdinha, numa bela manhã ensolarada, quase em frente à sua toca, escrevendo várias folhas de papel. E nem percebeu que uma raposa faminta veio se aproximando silenciosamente, vagarosamente, e aquela raposa até salivava. Ali estava diante dela o seu café da manhã, e a raposa se aproximando silenciosamente, sorrateiramente, estava se preparando para abocanhar aquele lindo coelhinho branco, rechonchudinho. Ah, que delícia! A raposa só pensava na carne que ele ia devorar, mas de repente a raposa ficou curiosa. O que é que esse coelhinho está escrevendo? E por que que ele está tão concentrado? A raposa se aproximou do coelhinho e colocou assim a pata sobre a sua cauda, que parece aquele pomponzinho, e prendeu o coelhinho. E disse: coelhinho, antes de eu te devorar, o que é que você está fazendo? E o coelhinho disse: ah, dona raposa, eu estou escrevendo a minha tese. Uma tese? Para que uma tese? Ah, é uma tese inédita que eu vou defender, se eu não for devorado, lógico. É uma tese que eu vou defender na universidade, mostrando e provando que não são as raposas os nossos predadores, e sim que nós, os coelhos, somos os verdadeiros predadores das raposas. E a raposa começou a rir. Quá, quá, quá, quá. Os coelhinhos são os nossos predadores? Essa é a tua tese? Ah, que tese absurda! E o coelhinho disse: dona raposa, não ria não. Eu posso provar a senhora. Se a senhora for comigo até a minha toca, eu vou provar a senhora que nós, os coelhinhos, somos os predadores das raposas. E a raposa pensou assim: ah, ele está querendo me arrastar para sua toca. E no mínimo lá dentro tem outros coelhinhos. E esses coelhinhos pensam que podem me vencer. Quer saber de uma coisa? Eu vou com ele lá na toca e vou devorar tanto ele como seus irmãos. Vou devorar todos. Aí a raposa, depois de pensar isso, disse para o coelhinho: está bem, quero que você me prove essa tese. Me leve até a sua toca. E o coelhinho foi na frente, a raposa caminhando atrás. E o coelhinho entrou na toca, e era uma grande toca, sabe? Não era uma toca pequenininha, não. Tinha, sim, o aspecto de uma caverna, de uma gruta. E o coelhinho entrou, e a raposa entrou atrás, pensando, deve ter muito coelho aí dentro. É hoje, é hoje. Mas quando a raposa entrou naquela escuridão, do lado de fora da caverna, se escutou os grunhidos desesperados da raposa. E a raposa gritava, socorro, socorro! E a raposa, silêncio total, provavelmente morreu. Aí o coelhinho sai da toca, todo contente, com o seu bloco de papel, vai novamente para aquela bela relva verde e continua escrevendo a sua tese, quando aparece um lobo faminto, um lobo que fica muito feliz de ver à sua frente o seu dejejum, um belo café da manhã. E o lobo também, cautelosamente, traiçoeiramente, vagarosamente, pata por pata, vai se aproximando pelas costas do coelhinho, quando percebe que ele está escrevendo ali muito concentrado mesmo. E quando o lobo se aproxima, ele fica curioso. O que será que esse coelhinho está escrevendo, estando tão concentrado? Aí o lobo coloca a pata sobre o rabinho do coelho e o prende. E diz, coelho, antes de eu te devorar, o que é que você está escrevendo? E o coelho disse, ah, seu lobo, é uma tese. É uma tese que eu vou defender.
3: Tese? Que tese é esta?
2: Ah, é uma tese que prova que nós, os coelhinhos, somos os predadores de raposas e lobos. Nós somos os predadores de muitos animais, inclusive de lobos. Aí o lobo começa a rir.
3: Oh, essa é muito boa! Vocês, coelhinhos, os nossos predadores? Oh, essa é muito boa! Eu vou te devorar!
2: Aí o coelhinho diz, não, seu lobo, eu posso provar. Se o senhor for comigo até a minha toca, eu te provo que nós, os coelhinhos, somos os predadores, inclusive dos lobos. Aí o lobo pensa assim,
3: ele quer me levar para a toca? Porque provavelmente tem outros coelhinhos lá dentro. E eles vão tentar me dominar. Essa é muito boa. Eu vou devorar todos. Quer saber de uma coisa? Eu vou com esse coelhinho na toca.
2: Aí o lobo disse,
3: está bem, coelhinho. Vamos até a sua toca. Me prove a sua tese.
2: E o coelhinho foi na frente. O lobo faminto atrás. Pensando na quantidade enormes de coelhos que haveria naquela toca. E quando o lobo entra e ele desaparece na escuridão, do lado de fora daquela caverna, só se escutam os grunhidos desesperados do lobo que suplica por socorro, até que há silêncio total. E o coelhinho sai da toca todo contente, trazendo às mãos o seu bloco de anotação, a sua caneta, e ele vai ali, senta-se à relva, e continua escrevendo. Foi quando apareceu um lobo mais feroz ainda. E a história se repete. Antes de devorar o coelhinho, o lobo resolve ver que tese é essa dentro da caverna que prova que os coelhinhos são os predadores dos lobos. E quando aquele lobo entra, o que é que ele vê? Ele vê, do lado esquerdo, restos de ossos de raposas, muitos ossos. Do lado direito, ele vê restos de ossos de lobos, muitos ossos de lobos. E quem ele vê à frente dele? Um leão enorme, que rapidamente pega aquele lobo e estraçalha e devora prontamente. E o coelhinho sai da toca todo feliz. Porque esta era a sua tese, a tese de proteção. Ele tinha um grande protetor, um leão, que o defendia de todos os perigos, e ele, em contrapartida, prestava um serviço valioso para o leão, levando até a toca raposas e lobos. Por isto, Escute o moral desta história, desta ilustração. Nós estamos neste mundo e somos ingênuos e frágeis como esse coelhinho da história. Estamos neste mundo e sorrateiramente, ciladas são preparadas pelo lobo e pela raposa, pelo astuto Satanás, que tenta nos devorar, nos destruir, nos estraçalhar. Mas se nós ficarmos nas mãos do inimigo, seremos devorados. Mas se nós dissermos para o inimigo, para Satanás, para este lobo feroz, para esta raposa astuta: Satanás, você tentou me prender e pensa que é o meu predador. Você supõe que eu esteja nas suas garras, mas é você, demônio, que está nas minhas mãos e debaixo dos meus pés, e sou eu o teu predador. E o demônio vai rir muito. Ah, é? Quá, quá, quá, quá, quá. Aí você diga pro demônio: quer ver? Entre comigo aqui nesta gruta. E o demônio vai entrar pensando que é uma gruta qualquer. Mas quando ele olhar, ele vai ver que é o túmulo de Jesus Cristo. Mas o demônio, ele não vai recuar não, porque ele pensa: o quê? O túmulo de Jesus? Ele está morto. Aí você entra com o diabo dentro do túmulo de Jesus Cristo, e Satanás, ao invés de ver um cadáver apodrecido, ele vai ver o leão da tribo de Judá, o nosso Senhor e Salvador Jesus Cristo, ressuscitado, poderoso, te dando poder e autoridade para repreender o inferno e colocar todos os demônios debaixo dos teus pés. E aí o diabo vai ver que você não está nas mãos do inimigo, mas sim, Satanás está debaixo dos teus pés, porque você tem como grande protetor o leão da tribo de Judá, o nosso Senhor e Salvador, Jesus Cristo. Amém. Música.

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3: O melhor ainda está por vir. Já passei da idade do conformismo. Hoje minha forma de pensar é totalmente diferente de anos atrás. Cresci, amadureci, me tornei mais interessante em certas áreas e menos atenta a tantas cobranças do coração. Antigamente, se alguém me rejeitasse, me traísse, me desse um chute de chega pra lá, eu passava dias chorando, me perguntando o que havia de errado em mim, o que todos tinham que eu não tinha. Hoje, eu apenas dou meia volta e provo que sou mais eu de um jeito simples e honesto comigo mesma. Ganhei meu espaço, não no mundo, mas dentro de mim. Resgatei meus valores, comecei a me olhar de um jeito diferente e, acreditem, descobri coisas interessantes em mim que o pessimismo não me permitia enxergar. Me aceito, me amo e me quero. Essa é a minha receita de todos os dias. E quando eu aprendi que eu podia determinar isso, me senti mais forte com os meus sentimentos, me senti mais corajosa, me senti mais eu. A gente às vezes precisa se revoltar com certas atitudes nossas, com certos pensamentos mesquinhos e darmos a volta por cima não de quem nos machuca ou nos trata indiferente, mas por cima do que nos maltrata por dentro. Tem gente que deixa

0: machuca ou nos trata indiferente. Mas por cima do que nos maltrata por dentro? Tem gente que deixou seu amor próprio adormecer e ainda não percebeu que sem ele é impossível alguém viver, se continuar, se reerguer. Me desculpe, mas no mundo em que vivemos, as superficialidades existem. E se não aproveitarmos as nossas experiências para crescermos, nunca seremos vistos, nunca seremos notados, nunca seremos respeitados e amados. Quando alguém te rejeita, não é porque você é pior ou que não tenha nada de interessante para oferecer, mas sim porque nem sempre o outro está preparado para ter nas mãos algo de valor. E é aí que mora a nossa sensatez e a nossa certeza em podermos dizer que o melhor de Deus para nós ainda está por vir. E o que é para ser, nada e nem ninguém conseguirá impedir. É nisso que acredito. E é por isso que jamais deixo de prosseguir. Nas grandes batalhas da vida, o primeiro passo para a vitória é o desejo de vencer.
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3: Muito bem, gente, estamos chegando com mais um Baú Sertanejo. Como é que tá por aí? Tudo bom? A partir de agora tem Baú Sertanejo. Alegria, alegria, minha gente. Tá entrando no ar o Baú Sertanejo, trazendo pra você as melhores de todos os tempos, as melhores de todos os tempos e também aquelas que estão fazendo sucesso na atualidade. Aumenta o som, porque a partir de agora tem Baú Sertanejo.
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0: Baú Sertanejo, trazendo pra você sempre as melhores. Não sai daí não, daqui a pouco tem mais aqui no Baú.
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4: Estamos de volta com o Baú Sertanejo.

0: Sertanejo, sempre com as melhores pra você aí de todos os tempos. Não sai daí não, depois do intervalo a gente volta.
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2: 5:52.
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0: Estamos de volta, como prometido, trazendo para você o melhor do sertanejo aqui no Baú.

0: Ao sertanejo, volta já, não sai daí não.
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2: 6:09.
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0: Eita, moda boa é essa aí que tá chegando aqui no nosso Baú Sertanejo.

0: Isso é Baú Sertanejo no seu rádio, não sai da sintonia, já já voltaremos com mais.
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2: 6:27.
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6: Bem-vindos ao Rádio Rural, Dicas e Notícias da Terra. Hoje, vamos explorar uma curiosidade ambiental que nos mostra como a conservação dos solos pode ser fundamental para a sustentabilidade da agricultura. Você sabia que práticas como o plantio direto, a cobertura vegetal e a rotação de culturas ajudam a proteger o solo da erosão, melhorar a fertilidade e aumentar a capacidade de retenção de água? Ao adotar técnicas de manejo que preservam a saúde do solo, é possível garantir uma produção agrícola mais estável, sustentável e produtiva a longo prazo. Vamos cuidar dos nossos solos como um recurso precioso para as gerações futuras. Até o próximo Rádio Rural, Dicas e Notícias da Terra.
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0: Se é sucesso, está aqui no Baú Sertanejo. Estamos de volta, meu povo. Aumenta o som. Baú Sertanejo está no ar de novo.

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0: Beijo de todos os tempos. Os modões passam por aqui. A gente volta daqui a pouquinho. Não sai daí, não.
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2: Todo grande sucesso só é alcançado se acreditarmos nele. É necessário pensar positivo sempre. Precisamos mentalizar o que queremos e traçar planos para alcançar esses objetivos. Por isso, não desanime, mesmo que as coisas pareçam difíceis agora. Ter foco e fé no trabalho realizado é extremamente importante para termos sucesso. Então, tome um gole de café e um gole de otimismo e bom trabalho.
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1: 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A qualquer momento a gente volta com mais dicas para você.
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7: Eita coisa boa, é sempre bom demais relembrar as grandes emoções da nossa vida. O Baú Sertanejo está de volta.

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1: Bora lá, tá no ar o seu Café com Notícia, que a informação chega quente antes mesmo do primeiro gole. Eu sou a Joyce e fico com vocês aqui até as 8 horas da manhã para participar. 47992-67938. Lembrando que a mamãe aqui não toca sertanejo. Não tenho essas músicas pra tocar. Minha playlist é mais voltada ao internacional e ao nacional. Vamos pra previsão do tempo, porque eu tô me achando muito, gente. Porque eu tô estudando a respeito e eu tô descobrindo cada vez mais informações para poder passar para vocês. Vamos para previsão do tempo. Sai para lá, Coutinho, que eu tô chegando. Blumenau, nublado, 7 graus nesse exato momento. Hoje a temperatura dá uma aumentada. Não vai ficar tão frio assim quanto ontem e anteontem. Porém, esses 19 graus que a gente vai atingir hoje é entre as 15 horas, as 16, e depois voltamos com a temperatura caindo cada vez mais, chegando ali a 10 graus. Agora, nesse exato momento, são 7 graus, e aí a gente tá aquela aumentadinha ali, a partir da 1 hora da tarde, por aí, mas depois já começa a cair novamente a temperatura. Sábado a gente tinha previsão de chuva, lembra? Não temos mais. Céu encoberto, máxima de 21 graus, mínima de 14. No domingo, um pouco mais nublado, o sol até sai, mas mais difícil. 20 graus e a mínima 16. Já na segunda-feira teremos chuva, exatamente. Máxima de 18 graus, mínima de 13 graus. Na terça também teremos chuva, máxima de 17, mínima de 14. E agora nós vamos para um mapa especial, né, gente? Porque não tô para brincadeira. Não tô para brincadeira. Por quê? Porque eu vou dar os lugares que a gente teve geada agora pela manhã. Então a gente teve ali na região de Ituporanga, Rio do Sul, Curitibanos, Campos Novos, Lages. Essa região ali tem uma leve camadinha de gelo. 5 graus, 4 graus, Lages 3 graus, São Joaquim 5 graus. Bom Jesus, 5 graus nesse exato momento. Rio do Sul tá fazendo 4 graus, gente. Tá bem frio em Rio do Sul. Aí a gente tem as regiões mais próximas, que é Indaial, 7 graus. Apiúna, 5 graus. Presidente Getúlio, 5 graus. Aí temos Brusque, com 8 graus. Tijucas, 8 graus. Alfredo Wagner, 4 graus. Urubici, 5 graus, e aí temos Timbó com 7 graus e Ilhota 9 graus. Vamos ver quanto é que tá em Gaspar, vamos ver se a gente consegue ver aqui. Conseguimos. Gaspar, 8 graus, mas o que eu quero falar para vocês é que tem vento no mar. E pelo que eu tô estudando, porque agora eu tô estudando, minha gente, esse vento, ele não tá um vento, digamos assim, no mesmo caminho. Ele tem um vento noroeste, sul e centro-oeste. Então, ele está deixando o mar revolto. O que, que é isso? Formação de ciclone. Então, por isso que talvez teremos chuva e trovadas mais para o domingo, ali, segunda-feira, como eu passei para vocês. Pode ser que o tempo dê uma modificada, porque eu não tenho como ver como é que está essa formação de ciclone aqui, mas é isso a informação que eu tenho para passar para vocês sobre a previsão do tempo. Vamos de música? Vamos dar uma dançadinha meio disco.
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Voltamos e voltamos para falar sobre o terremoto na Venezuela, que ontem à noite teve mais um abalo sísmico, gente. E a situação atual do país é um desastre. De acordo com as autoridades, 235 pessoas morreram e mais de 1.500 ficaram feridas. A cidade de La Guaira foi uma das mais afetadas e os moradores fazem as buscas sozinhos, porque não tem ajuda. Foram dois terremotos de magnitude 7.2 e 7.5 que atingiram a Venezuela em um intervalo em menos de 12 horas. Segundo o último balanço divulgado, a gente tem a informação de 235 pessoas, podendo ser mais, né? Tem um site criado por eles mesmos que registram 40 mil pessoas desaparecidas. E isso realmente é muito triste, gente. A gente também tem informação aqui de um jogador de futebol que infelizmente encontrou a sua mulher morta sobre os escombros do prédio onde eles moravam. Ele morava lá na Venezuela, o Héctor Belo, né? E ele jogava no La Guaira. E também a gente tem a notícia de um outro jogador argentino, Lucas Trejo, que também anunciou que a sua família está toda desaparecida após a tragédia. Ele, que é jogador da Argentina, está lá na Copa. Muito triste, uma situação muito complicada. O governo brasileiro já enviou ajuda. Jorginho Melo, aqui de Santa Catarina, também já enviou ajuda. E a gente espera, de verdade, que vocês consigam se recuperar após isso. Infelizmente, os países aqui da América do Sul não estão preparados para um terremoto, para qualquer coisa dessa magnitude. A gente não é como o Japão, que já tem as construções feitas para isso, né? Então, qualquer abalo sísmico, infelizmente, vai tudo pro chão. Muito triste. Bom, e o advogado que pediu a condenação do próprio cliente é encontrado morto lá em Florianópolis. O advogado foi encontrado com indícios de violência e de arrombamento no local. A entidade informou que encontrou um em contato com a Delegacia Geral da Polícia Civil para acompanhar o caso e obter maiores informações. Muito estranho isso. Vamos de música. 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

Vamos agora para Gaspar, que está equipadíssima. O Corpo de Bombeiros de Gaspar comemorou a chegada do caminhão zero quilômetro com um canhão de alta vazão. O veículo foi entregue no quartel de Gaspar como parte das 56 viaturas pesadas anunciadas pelo governo do estado e tem um reservatório de 12 mil litros de água e um canhão capaz de esvaziar o tanque em poucos minutos. A demonstração impressionou os moradores na rede social. Gente, eu tô vendo uma foto aqui, é muita água, tá? Haja água! Para entender o impacto prático da maior renovação de frota da história do Corpo de Bombeiros Militar aqui de Santa Catarina, basta olhar o que chegou em Gaspar e também nas cidades vizinhas. Esse caminhão aí veio em uma excelente hora e eu espero que Gaspar não precise utilizar, né? Mas se precisar, já tem aí à disposição. Rapaz, essa notícia aqui é uma notícia que eu me compadeço com a pessoa. Morador ameaça técnico de internet com disparo de arma de fogo e é preso aqui em Blumenau. O técnico foi até a casa do homem para recolher o aparelho de internet por conta do cancelamento do serviço. E aí, como ele estava insatisfeito, irritado, bravo, esbravejando pelas ventas, ele pegou a espingarda e deu uns tiros para cima. Eu te entendo, meu querido, porque às vezes a gente tem vontade de fazer isso mesmo. Porque os serviços prestados de internet e telefonia, eu não sei vocês, mas eu sempre tenho problema. E essa ocorrência ocorreu por volta das 13 horas, lá no bairro.

0: Ferro, Ribeirão Fresco e o jovem de 38 anos, prestador de serviço, coitado, sem culpa nenhuma, foi lá para recolher um aparelho de internet por conta do cancelamento. E um morador de 59 anos, que estava muito descontente, acabou dando os tiros para cima e foi preso com esta arma de fogo. Bom, na casa foram encontradas outras armas também e uma, infelizmente, não estava registrada e aí ocorreu a prisão do senhor. Pô, 59 anos, ir preso por causa disso. Vamos de música.
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0: E agora a gente volta para o Blumenau para falar sobre Gaeco, claro. É a notícia que eu mais gosto de dar para vocês. Vocês podem ver, eu não gosto de falar de assassinato, de morte de criança. São coisas que eu prefiro, não que não aconteçam, acontecem. Mas eu prefiro não falar sobre isso. Eu prefiro que a gente fale sobre política, fale sobre outras coisas um pouco mais leves, digamos assim. Então a gente vai falar sobre o Gaeco, que o Gaeco já fez, sequestrou cerca de 80 milhões em bens e valores nessas operações que atingiram a corrupção em Blumenau. Então essas investigações conduzidas pelo Gaeco sobre esses supostos esquemas de... Supostos não, né, gente? A gente tem print de conversa aí, tem... Não é mais suposto, né? É um esquema de corrupção envolvendo a gestão anterior da Prefeitura de Blumenau, presidiada aí, né, capitaneada pelo Mário Hildebrand, no sequestro judicial de aproximadamente 80 milhões de bens e valores. Essa informação foi confirmada com exclusividade pelo promotor de justiça Márcio Ney Mendes, responsável pela coordenação toda dessas investigações que apuram uma série de supostas irregularidades envolvendo agentes públicos, empresários e contratos administrativos. Bom, todos esses valores bloqueados e sequestrados ao longo das operações são referentes à operação Ponto Final, Sentinela e Arbóreo. Todas desdobramentos de investigações que buscam identificar crimes contra a administração pública, corrupção, organização criminosa, lavagem de dinheiro, fraude em contratos públicos. Ou seja, o promotor diz que o montante já alcançado demonstra a dimensão patrimonial das investigações e representa uma das maiores medidas cautelares patrimoniais já obtidas em procedimentos relacionados à administração pública municipal de Blumenau. Ou seja, uma vergonha. 80 milhões, gente. Que isso? Ou seja, não estão roubando só na administração passada. Já estão fazendo coisa há mais tempo. Já estão envolvidos em coisa há mais tempo aí. Nessas supostas, né? Supondo. Pode ser. Gente, 80 milhões é muito dinheiro. Muito mesmo. E aí, este valor, segundo o Márcio Ney, pode aumentar, minha gente. O que me deixa mais indignada ainda. Vamos de música, daqui a pouco eu volto.
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0: E essa é especial pra vocês, hein?

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1: Muito bem! Grande Renato Russo, falando o que a gente precisa ouvir aí. Bom, as pontes do Salto e a de Ferro terão interdições para manutenção aqui em Blumenau. E eu vou passar as datas para vocês ficarem espertos. Na Ponte de Ferro, os trabalhos de melhoria da iluminação começam na segunda-feira, dia 29, e seguem até o dia 30 de agosto. Durante a execução dos serviços, haverá interdições de segunda a sexta, das 21 às 5 horas da manhã, e aos sábados, das 14 às 5 horas. Para orientar os motoristas, serão instaladas placas informativas na Rua São Paulo, na esquina da Rua Tocantins e na Avenida Martin Luther. Já a Ponte de Salto, o trânsito ficará totalmente interditado nesse sábado e domingo, 27 e 28, das 7 horas da manhã até as 16, para execução dos serviços de lavação. Durante o período, a GMT estará no local orientando os motoristas que deverão utilizar rotas alternativas. Muito bem, esperamos que sim, né, GMT? Eu digo isso porque, assim, ó, a gente tem os corredores de ônibus. Carro não pode transitar no corredor de ônibus. Mas de manhã, nos períodos de muito trânsito, e daqui a pouco a gente vai falar com o Neri sobre isso, existem placas que devem ser viradas a partir das 6h30 da manhã para que a população possa utilizar o corredor de ônibus para evitar esse tumulto no trânsito de Blumenau. Mas eles não conseguem virar uma placa de manhã. A gente cansa de falar aqui, eu já falei com vários vereadores, eu recebo todo dia vídeo, mensagem de pessoas me mandando: Joyce, olha aqui, ó, não viraram a placa do corredor de ônibus. Custa virar a placa para melhorar a mobilidade urbana de manhã, para as pessoas não se atrasarem, para não ter fila. Mas é difícil, o pessoal não consegue, a gente não vê agentes de trânsito durante o dia no centro da cidade, nos bairros. A gente não vê esse trabalho de orientação da GMT. Orientação a gente não vê. A gente vê a canetada. Afinal, a gente vê que é a canetada, a multa que tu recebe em casa. Então, assim, encarecidamente, vamos começar a orientar, que é pra isso que o agente de trânsito serve. Daqui a pouco eu volto.

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1: Bora pro futebol! Vamos saber das novidades no futebol. A parte que eu mais gosto é essa, sabia? E essa trilha também eu amo. Muito bem! Vamos saber os resultados? Turquia 3, Estados Unidos 2, Paraguai ontem à noite, Austrália, a gente estava torcendo para o Paraguai, ficou no 0-0. O Japão empatou com a Suécia, foi um jogaço. Tunísia e Holanda, Holanda meteu 3-1 na Tunísia e o Equador ganhou da Alemanha por 2-1. Jogo pegado. Hoje, a partir das 4 horas, Noruega e França, Senegal e Iraque. Às 21 horas temos Uruguai e Espanha e também Cabo Verde e a Arábia Saudita. Já amanhã, vulgo sábado, a gente tem jogos da Nova Zelândia e Bélgica, Egito e Irã, Croácia e Gana, Panamá e Inglaterra, Colômbia e Portugal, Congo e Uzbequistão, Argélia, Austrália, Jordânia e Argentina. Amanhã é dia de pegar o secador, hein? Amanhã é dia de pegar o secador. E agora nós vamos voltar para Blumenau para falar sobre o Beck e o Caravaggio, que jogaram ontem às 15 horas e o Beck perdeu do Caravaggio por 2-1. Infelizmente, não deu para o nosso querido Beck, mas a gente continua aqui na torcida. Lembrando que na próxima semana tem jogo do Metrô. Bora para a classificação? Bora! Vamos falar um pouquinho sobre a classificação aqui. Do grupo A, a gente tem México e África do Sul, por enquanto. Mas nós temos que aguardar o jogo da África do Sul com a Coreia do Sul para ver o que vai dar aqui, porque a gente tem

México com 9 pontos e África do Sul com 1 ponto a mais que a Coreia do Sul. No grupo B, a gente tem Suíça e Canadá, nos dois primeiros lugares aqui, e também Bósnia, empatado com a mesma pontuação que o Canadá. No grupo C, a gente tem Brasil e Marrocos empatados com 7 pontos cada um. E depois nós temos ali Escócia. O Haiti já não tem mais chance nenhuma. Grupo D, Estados Unidos, Austrália e Paraguai. A Austrália estão com a mesma pontuação também. No grupo E, a Alemanha está com 6 pontos e a Costa do Marfim também está com 6 pontos. E o Equador vem logo em seguida com 4 pontos. Já no grupo F, a Holanda está com 7 pontos, o Japão com 5 e a Suécia com 4. E o Egito, que está no grupo G, está com 4 pontos, o Irã vem logo em seguida, 2 pontos, e a Bélgica também com 2 pontos. Nova Zelândia já está fora. Grupo H, Espanha e Uruguai. A Espanha 4 pontos, Uruguai 2 e Cabo Verde 2 pontos também. No grupo I, França 6 pontos, Noruega 6 pontos, Senegal e Iraque não pontuaram. No grupo J, primeiro colocado é a Argentina com 6 pontos, Áustria com 3 pontos e Argélia com 3 pontos também. Trava-língua, né, gente? Grupo K, Colômbia 6 pontos, Portugal 4 pontos e República Democrática do Congo com 1 ponto. Eu acho que aqui a gente tem que aguardar mais dois jogos ainda para poder saber quem vai e quem não vai. Inglaterra, primeira colocada, 4 pontos. Gana, 4 pontos. E a Croácia com 3 pontos. Panamá, pelo jeito, já tá fora, porque já foram dois jogos aqui. A não ser que pelo salvo de gols, golear, alguma coisa desse tipo, aí consiga. A gente já tem alguns resultados aqui de algumas colocações, porque já houve 3 jogos. E tem outros que ainda faltam. A partir do grupo G ali do Egito, falta mais um jogo. Então por isso que a gente não sabe ainda quem passa pro mata-mata e quem não passa, sai fora da Copa. Mas a gente já sabe que Tunísia não vai, Curaçao também não vai e o Haiti também tá fora, mesmo tendo ganho. Então, é isso, galera. Vamos de Nexus.

0: vamos e nós vamos pras ruas de Blumenau. Vamos falar com o Neri para ver o que ele tem a nos dizer referente ao trânsito. Vamos lá.
1: Isso. Aonde você estiver ligado com a gente, muito obrigado pela sua audiência. Informamos você que nesse momento está 4 graus aqui fora, já bem friozinho e bastante trânsito na cidade. Olha só, você que está na rádio, ouvindo a rádio, aliás, e está acompanhando no bairro Fortaleza, te mandaram foto aqui para mim no WhatsApp, informando que tem bastante trânsito ali na Francisco Valde, que parece que teve ali uma colisão. Então, muita atenção para você que está trafegando na Francisco Valde nesse momento, próximo ao supermercado Top. Também bastante movimentação no bairro Tribeça, na Hermann Tribeça, principalmente por causa do colégio. Também aqui bastante movimentação no bairro Garcia, Amazonas, Hermann Rucher, centro da cidade, Avenida Beira Rio, 7 de setembro, bairro da Velha, também com bastante congestionamento, tanto na Jorge Lacerda quanto na Caçadores e também na Humberto de Campos. Seguindo para a Rua Bahia, bastante movimentação ali na região entre a Ponte do Salto até chegar ali no entroncamento com a Benjamin Constant. Também bastante movimentação na Benjamin Constant Escola Agrícola até chegar lá embaixo na Água Verde. Sexta na G7, bastante movimentada também. Então a dica para você é sempre obedeça às placas de sinalização e às regras de trânsito, gente. Nunca ultrapasse pela direita se você estiver de moto, se você estiver de carro, use o cinto de segurança. Essas são as informações para você do trânsito nesta manhã de sexta-feira. Um abraço e olha, semana que vem tem muito mais para vocês aqui. Bom final de semana. Tchau, tchau.
0: Muito bem. Aqui dentro, 8 graus, tá, Neri? Sinto muito que tu tá com 4 graus aí fora. Mas aqui dentro tá 8 graus nesse exato momento. Tá tranquilo, tá favorável. Eu que adoro o frio, esse friozinho é ótimo. Bom, e a gente vai falar agora sobre não vou falar influencer, né, gente? A gente sabe quem é. É o Indavírus, né? O Indavírus colocou a cidade mais alemã do Brasil sob os holofotes no jogo da Alemanha ontem na Kazé TV. E a cidade foi ao vivo pro ar aí na Kazé TV. E o Indavírus, dono do canal de humor mais visto no YouTube do sul do Brasil, foi convidado pela Kazé TV para apresentar a torcida alemã de Pomerode durante o jogo da Alemanha contra o Equador pela terceira rodada do Grupo E. A cidade, que é conhecida como a mais alemã do Brasil, reuniu torcedores em um restaurante para a transmissão que iniciou às 5 horas da tarde. Mais de 2,8 milhões de pessoas acompanhavam a transmissão e o pré-jogo pela Kazé TV. E a gente fica muito feliz com isso, porque Pomerode é uma cidade lindíssima, muito cheia de cultura. A gente sempre que vai lá se impressiona cada vez mais. Aliás, Pomerode dá um banho na cultura em relação a Blumenau e outros municípios ao redor. Então, assim, eu fico muito feliz com isso, apesar de algumas pessoas estarem criticando essa participação aí do Indavírus na Kazé TV por causa das bets. Gente, uma coisa é uma coisa e outra coisa é outra coisa. Bora de música, daqui a pouco eu volto com mais notícias sobre o GAECO.

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1: Muito bem, ouvimos aí T-Rex com Get It On, essa música é utilizada em muitas propagandas de carro, né? E agora, vamos ao momento dos beijos e abraços aqui. Bom, a gente tá com a Sandra do Garcia, que está nos ouvindo. Beijo, Sandra, obrigada por acompanhar a gente. Aqui a gente também tem o Matheus, do bairro da Velha. Gostei das informações de trânsito, parabéns. E a partir de hoje vou ouvir seu jornal todos os dias. Rádio Menina, perdão, ouvinte. Não, gente, pelo amor de Deus. Não vamos criar confusão. Tem para todo mundo, mas muito obrigada, Matheus. Adorei a notícia que você vai me ouvir todos os dias. Eu espero que esteja gostando realmente das nossas notícias. Vamos falar do GAECO? Ha! Então vamos. Ministério Público denunciou a advogada e uma família de empresários ali de Gaspar e agentes públicos na operação DNA do crime. O caso integra a operação Mensageiro, que investiga o suposto esquema envolvendo os contratos públicos no setor de resíduos e fraude milionária na região. Se cavar mais um pouquinho, chega em outro lugar aí, galera. Eu tenho certeza. O Ministério Público denunciou a advogada, os agentes públicos e também a Prefeitura de Rio do Sul e empresários do setor de coleta de lixo de Gaspar. Membros de uma mesma família. Essa operação DNA do crime, a investigação, é um desdobramento da operação Mensageiro, que atua ali na suposta organização criminosa de fraudes. E essa advogada citada no caso foi presa no dia 2 de junho em Blumenau. Segundo o Ministério Público, ela teria repassado as informações sigilosas a uma investigada, o que configura tentativa de atrapalhar as investigações. A prisão foi convertida em preventiva no dia seguinte, porque ela é mãe e aí tem direito de ficar em casa. Segundo o Ministério Público, os empresários ligados a esta investigação da coleta e transporte de lixo, o nome é 6 Soluções Ambientais, já são réus em outras 3 ações penais, ou seja, já são conhecidos do Ministério Público. Eles teriam movimentado mais de 113 milhões. Então, a DNA do crime foi escolhido pelo fato de que o grupo criminoso é composto essencialmente por integrantes da mesma família, envolvendo irmãs, filhos, cunhados e noras da líder do grupo, que é acusada de planejar e arquitetar toda essa fase aí, né, de corrupção e processos que o Tribunal de Justiça de Santa Catarina está investigando. Bom, o que eu quero dizer com isso é que essa advogada trabalhava juntamente com o GAECO, ou seja, ela tinha as informações privilegiadas. E eu tenho aqui para vocês a conversa, eu trouxe a conversa para vocês, porque a gente tem, felizmente, alguns jornais que gostam de dar a cara a tapa, né? Então, o jornal Razão trouxe Hoje Você Brilhou. Presos da DNA do crime são denunciados ao Ministério Público, que acusa a advogada de vazar as informações. Bom, o que acontece? Ela mandou mensagem pro Marcos. O Marcos fala assim: o gato já está em boas mãos. Obrigada, maravilhosa. Hoje você brilhou. Você nunca decepciona. Vários coraçãozinhos. Ela responde com vários corações e diz amém. Agora é só conseguir se abraçar. Mas no meio dessa conversa que eu tô lendo pra vocês, tem mais coisas que a gente não pode acabar relatando aqui pra vocês. Mas só pra vocês terem ideia de como que funciona e como que é arquitetado isso tudo. Isso, pô, é uma investigação policial, uma advogada que tá ali junto com o Ministério Público vazar informações. E aí a gente tem, infelizmente, um posicionamento de alguns advogados, ex-juízes, defendendo essa senhora. Pô, a gente começa a achar que a justiça realmente é seletiva no Brasil. Vamos de música, o que, que a gente vai tocar agora? Ah, a gente vai tocar uma música muito triste agora. A gente vai tocar Johnny Cash, que é em homenagem ao meu amigo Ju, que partiu ontem em recorrência a um câncer que ele descobriu tem apenas 60 dias. Então, Ju, vai em paz, vai com Deus. Fica tranquilo que a gente vai cuidar das tuas coisas aqui.
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0: E essa música aí é uma homenagem, então, pro meu amigo Ju. Vai com Deus, querido. Que Deus te abençoe e te receba muito bem aí no céu. Ficamos por aqui. Para participar, 47992-6790-38. Eu peço desculpa pela minha voz essa semana. Estou muito gripada, né? Então, alguns momentos eu tenho que pausar aqui, respirar, espirrar, tossir. Eu espero que não tenha atrapalhado muito. Eu sou a Joyce, me despeço por aqui. Fiquem com Deus, um bom final de semana. Aproveitem a família de vocês, as pessoas que vocês amam, porque quando a gente menos espera, a gente tá num sentimento da saudade. Beijo grande, fiquem bem! E agora o programa Adrenalina, que vai tocar muito sertanejo pra vocês. Beijo!
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0: Muito bem, gente, são as últimas de hoje do nosso Baú Sertanejo. Queremos agradecer a sua companhia, a sua audiência. Que Deus possa abençoar cada dia mais você, seu trabalho, onde você estiver, tá bom? Seja a luz por onde passar. A gente volta na próxima edição.
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3: Tá no ar, nessa sexta-feira, o resumo da novela do SBT. Meu coração é teu. Alice liga para a Isabela para pedir conselho. Alice conta a Isabela que Sebastião vai participar de um concurso de dança. Ramona recebe Yolanda novamente e está feliz por vê-la. Yolanda está no apartamento. Isabela observa o panfleto do concurso de dança. E Pablo prepara uma surpresa para Alice. 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Lá na novela do SBT.
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2: Olá, meus amores, sejam todos bem-vindos.
3: Bom dia.
2: Bom dia.
3: Opa. Bom dia.
2: Bom dia pra você ligadinho na edição do programa Adrenalina com Jonatas Gonçalves. Esteja você onde quer que você esteja nos ouvindo, em casa, no carro, no trabalho, no celular, na internet, nos sítios, nas chácaras, nas fazendas, nos ranchos, nos condomínios, nas cidades adjacentes e circunvizinhanças a nossa. É uma alegria, um prazer imenso te encontrar de novo pra gente ficar juntos na manhã inteira na melhor rádio do Brasil. Oh, muito obrigado pelo carinho. Pra você que está ouvindo a gente pelo Radiosnet, pela Alexa, pelo site da rádio, pelo Dial, pelo FM, ou pra você que está ouvindo a gente pelo aplicativo, muito obrigado pelo carinho, pela audiência de sempre.
3: Bom dia!
2: É o nosso programa chegando nesta manhã gostosa. Excelente manhã pra você, viu? Que Deus abençoe a sua vida hoje e sempre. Bom dia, Adrenalina!
3: Bom dia!
2: Bom dia! Chegou de manhã cedo, vamos acordar!

sou eu mesmo presente na sua manhã, liderando em toda a região. Bom dia, cheguei.

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2: Fernando e Sorocaba, com Dilcinho. Coração balada. Fica tudo apaixonadinho.

0: Fernando e Sorocaba com Dilcinho. Coração Balada ficou todo apaixonadinho, hein? A gente tá apaixonado na programação, hein? A gente tá apaixonado por você. Que tá ligado aqui na rádio. Daqui a pouco tem mais, tá?
1: 8:34.
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0: Muito mais sucessos aqui no Adrenalina pra você. Adeus, bom dia.

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1: Aquele rock nacional de respeito. Skank, Acima do Sol.

0: melhor do rock nacional, Skank e Acima do Sol. Daqui a pouco tem muito mais músicas.
1: 8 horas e 53 minutos.
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7: Hoje em Coração Acelerado, nessa sexta-feira, João Raul confronta Yanani e Bara. Palhares anuncia sua volta à rádio. Eduarda não consegue falar com Agrado e desabafa com Zuzu sobre Leandro. Valmir pede perdão a Agrado e afirma que a moça é o grande amor da vida de João Raul. Nayane arma um plano para retornar a sua casa e Gael comemora. Já já tem Quem Ama Cuida.
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0: traumático.
1: Muito romantismo no seu dia a dia. Já já a gente continua com mais músicas, tá?
2: 9:13. 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
3: Voltamos com o resumo de novelas.
4: Hoje na novela Quem Ama Cuida, Pilar se irrita com Rosa porque a funcionária não se mostra disponível para dar informações sobre a família de Adriana. Nancy ameaça Zeni. Pilar pede para Ademir colocá-la como inventariante de Arthur no lugar de Tiago. O médico avisa que Adriana não corre mais risco. E Dora se surpreende ao ver André na escola de dança. Pedro pergunta a Adriana quem a atacou.
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1: 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Ah, boteco! Você é de Garnal de São Paulo, bebê?

0: barulho pra Diego Arnaldo, vá.
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E aquela dupla, hein? Munhoz e Mariano. Essa aqui é bem antiga. A Bela e o Fera. Tem tanta gente que já viveu ou vive isso hoje, hein? Mas é uma música linda deles. Munhoz e Mariano. A Bela e o Fera.

0: meio fera. Isso.
1: Munhoz e Mariano, A Bela e o Fera. Gostou? Depois do break, tem mais.
2: 9:31.
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1: Olá, tá começando. Isso, tá no ar. Começa
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1: Chama todo mundo aí, hein?
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1: Tá começando mais uma edição do Sequência Especial do Ouvinte. Hoje trazendo três grandes sucessos pop internacionais, músicas conhecidas, músicas do seu artista predileto, vozes marcantes no cenário internacional. A gente vai tocar um pedacinho de três músicas, uma só toca inteira no próximo bloco. Se você gostar, já vota aqui no WhatsApp da rádio. Se ela for a mais votada, ela toca inteira. Tá começando.
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1: Seleção musical do ouvinte. Bruno Mars com Love Gotta Heaven. E aí, você lembra dessa?

0: o sucesso dos anos de 2000 e bolinhas com Bruno Mars com Lot Que Era Heaven. E aí, você curtiu a pegada? Curtiu? Bruno Mars detona, hein? Próxima, Next Music.
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0: Cabelo, Havana na segunda. E aí, você curtiu? Tá gostando? Tá gostoso, né? Vamos conhecer a terceira e última, bora!
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0: Calma aí, maybe, Cardi B, Gypsy.

0: Recapitulando.
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0: Três grandes sucessos pop internacionais desfilaram na edição do Seleção Musical do Ouvinte de hoje. Eu espero que você esteja gostando, viu? Se gostou, compartilha para os seus amigos, tá bom? Primeira música, Bruno Mars com Look at a Heaven. Segunda, Camila Cabello, Havana. E a terceira e última de Carly Rae Jepsen com Call My Maybe. Uma das três vai tocar inteira. Corre no WhatsApp da rádio agora e seleciona uma das três. Se ela for a mais votada, ela toca inteira no próximo bloco. Tá valendo!
2: 9:46.
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5: Alfama investe 60 milhões de reais e amplia atuação em mercado de proteína. A companhia mira um crescimento de 50% e faturamento de 400 milhões de reais por ano. Alfama Foods, empresa especializada em soluções de proteína animal para o comércio, aliás, para o mercado de alimentação fora do lar, está apostando na expansão dos negócios para sustentar um crescimento de 50% em 2026. A companhia investiu 60 milhões de reais na construção de uma nova fábrica em Louveira, São Paulo. Ingressou no segmento de carnes porcinadas e também projeta alcançar faturamento de 400 milhões nesse ano.
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0: A vencedora saiu pra.

0: Fortaleza, Essa! Safadão.
1: Não é fácil. Sucesso das antigas. Não pensar em MPB você. Dos bons, hein?
2: Não é fácil.
1: Marisa Monte.
2: É estranho.
1: Não é fácil. 2004.
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0: sucesso do ano de 2004 das antigas. Recordar e viver, porque música boa não tem idade. Clássico da música popular brasileira, Marisa Monte. Não é fácil, gostou? Compartilhe para os seus amigos que aqui tem sucesso do bom todo dia. Depois do intervalo a gente continua com mais sucessos, tá?
1: 10 horas e 6 minutos.
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4: Nova estratégia da Petrobras busca tornar fertilizantes mais competitivos. A companhia detalha estratégias de expansão com redução de custos e disciplina de capital para o setor. A ampliação que a Petrobras pretende realizar no mercado de fertilizantes será focada em rentabilidade, redução de custos e disciplina de capital. A sinalização foi dada pela presidente da companhia, Magna, ao detalhar a estratégia da estatal para a retomada de projetos no setor, com destaque para a unidade de fertilizantes.
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0: seu Mariela. E aí, tá curtindo, tá gostando? Tudo de bom pra você na audiência, em casa, no carro, no trabalho, no celular, na internet, nos sítios, nas chácaras, nas fazendas, nos ranchos, nos condomínios, nas cidades adjacentes e circunvizinhanças a nossa. É eu, você, a melhor música na melhor estação. Eu, você, o Mariela com Luan Santana. Gostou? Já já tem mais.
1: 10:25.
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4: Seguro Rural perde mais de 56,3 milhões de reais após remanejamento no orçamento. A portaria transfere recursos da subvenção ao prêmio do Seguro Rural para ação de fomento agropecuário, programa que já havia inclusive sido atingido por bloqueios fiscais em 2026. O governo federal remanejou 56,3 milhões de reais do orçamento previsto para o programa de subvenção ao prêmio do Seguro Rural e direcionou os recursos para outra ação do MAPA. A mudança foi oficializada em portaria publicada na última segunda-feira pelo Ministério de Planejamento e Orçamento. A medida cancela, inclusive, uma dotação destinada à concessão de subvenção econômica ao prêmio do Seguro Rural e abre crédito suplementar no mesmo valor para a ação de fomento ao setor agropecuário.
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Tem pagodinho, tem samba, tem das antigas, aquelas inesquecíveis que a gente conhece de muitos anos atrás. Você lembra dessa? Mega Star do Exalta Samba.

0: O tempo vai trazer você pra mim. Exalta Samba Mega Star. Tá gostando? Tá curtindo? Compartilha pros seus amigos que a gente tá aqui todo dia, sempre com a programação do jeito que você gosta, viu? Tudo de bom pra você na audiência. A gente vai pro intervalo daqui a pouco, tem muito mais.
1: 10 horas e 46 minutos.
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4: Petrobras reafirma plano de duplicar unidades de fertilizantes. A retomada da produção é uma forma da Petrobras reforçar a estratégia do Plano Nacional de Fertilizantes. A presidente da Petrobras, Magna, voltou a afirmar a estratégia da estatal de duplicar a capacidade de produção de fertilizantes no Brasil por meio de unidades próprias, em um movimento alinhado aos objetivos do Plano Nacional de Fertilizantes. O movimento faz parte do projeto de redução de dependências externas do país em um insumo considerado estratégico para o agronegócio. A sinalização foi feita nesta última quarta-feira, dia 24, pela presidente da Petrobras, ao comentar os projetos da companhia para o segmento. Segundo ela, a estatal busca identificar oportunidade que concilie disciplina de capital, o retorno financeiro e contribuição ao desenvolvimento nacional.
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1: Dez horas e 50 minutos.
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0: Duduca e Dalvan foi uma das duplas sertanejas mais marcantes do Brasil. Conhecida como os Leões da Música Sertaneja, devido à potência de suas vozes e à intensidade emocional de suas interpretações. A dupla surgiu nos anos de 1970 e se destacou pelo sertanejo romântico e de raiz. A dupla foi marcada e formada por Duduca, José Trindade, e Dalvan, José Nascimento Cardoso. Eles começaram a cantar juntos em 1978 e rapidamente conquistaram espaço no sertanejo, com músicas que falavam de amor, sofrimento e temas do cotidiano. Entre os grandes clássicos da dupla estão Rastros na Areia, Espinheira, Dois Passarinhos, Ainda Ontem Chorei de Saudade, música essa conhecida em outros artistas, viu? Essas músicas marcaram gerações e tornaram Duduca e Dalvan conhecidos em todo o Brasil. Porém, nessa trajetória teve uma tragédia e uma continuidade também, viu? Em 1986, Duduca faleceu em um acidente automobilístico, o que acabou profundamente o mundo da música sertaneja, ficou bastante estremecido. Após a tragédia, Dalvan continuou a carreira, formando novas parcerias e mantendo vivo o legado da dupla. Sobre o legado, Duduca e Dalvan são lembrados como ícones do sertanejo romântico e raiz, e suas músicas continuam emocionando fãs até hoje. Sua contribuição para a música sertaneja é inegável, sendo referência para artistas do gênero e preservando a tradição sertaneja brasileira. Então vamos conhecer no História do Artista de hoje, clássicos, músicas de Duduca e Dalvan. 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
3: Oba! Essa foi feita por um compositor daqui e cantada por um cara de lá. Quem conhece essa música, né? Timidez é minha covardia outra vez.

0: Que viagem! Que viagem, gente. Obrigado.
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1: Olá, gente boa, estamos chegando com mais um programa Linha do Tempo no seu rádio. Fique ligado com a gente, selecionamos as melhores para hoje. Vamos curtir só música boa, só sucesso de todos os tempos. Estamos no ar, eu sou o BJ e você vai curtir as melhores comigo.
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0: Vamos sentar na beira do palco, meu parceiro.
3: Querendo a pedido.

0: já tradicional paradinha acontece pra gente ir ali, faturar um pouquinho, não é? Que é importante pra empresa. E já já a gente continua. Mais música e emoção daqui a pouquinho pra você.
1: 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Meio-dia e 38 minutos.
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0: De volta com o programa Linha do Tempo por aqui. Eu sou o BJ e você, quem é? Bora curtir as melhores músicas de todos os tempos na programação que é feita com carinho, especialmente pra você. Continue com a gente aqui, ó. 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
1: Cadê o melhor que eu, hein? Cadê o melhor que eu?

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2: Vamos, tempo! Você pegar na

0: barulho pra Diego Arnaldo, vai.
1: A gente para mais uma vez bem rapidinho, só pra ir ali e voltar. Um pela outro cá, beleza? Já já estamos de volta com mais emoção no seu rádio.
2: Uma hora e 9 minutos.
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1: As do passado, as do presente estão com você aqui no programa Linha do Tempo. Que bom, hein? Curta aí, junto com a gente, essa programação que é feita com carinho especialmente para você.

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1: A cada hora, 536 mulheres são vítimas de agressão física. No último ano, 66% das mulheres sofreram algum tipo de assédio

0: Muito obrigada.
1: Obrigada.
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0: hora de uma paradinha no programa Linha do Tempo. A gente volta já, hein? Tem muito mais pra você recordar, pra você curtir, pra você se emocionar.
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3: 1 hora e 41 minutos.
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0: De volta pra você com o programa Linha do Tempo. E a gente vai curtir agora mais um sucesso que evidentemente tocou e tá tocando ainda no seu coração. Linha do Tempo está no ar. Estamos juntos.
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2: Pega essa moda aí.

0: meus queridos Jorge Matheus,
1: meus queridos Guilherme Santiago.
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Você aí no FM, você no site, você no app, todo mundo tá conectado no Show da Tarde. Segue comigo, meus amores, que vem mais sucesso.

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1: 2:26.
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6: Olha eu aqui de novo. Bora seguir nessa tarde maravilhosa?

0: safadão.
1: Pausa rápida, viu? Só pra tomar uma aguinha e já volto com mais sucessos. Não sai daí, é o Show da Tarde com a sua loira charmosa do rádio aqui na sua rádio.
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3: 2:49.
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Voltei, meus amores, já tava com saudade, viu? Agora se ajeita aí porque tem mais música boa, tem mais energia e tem mais show da tarde. Com Ellen Palacios aqui na sua rádio.

sossego essa galera toda aqui, e aí? Se jogue, moçada!

0: Tem hit, tem saudade e tem aquela vibe que só a gente tem. É o Show da Tarde com muito carinho pra você, aqui na sua rádio.
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2: 3:12.
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2: Chega, meu compadre.
3: Um prazer.
2: Vamos cantar.
3: Sou fã, muito fã. Vambora? É nóis.
2: Vamos cantar.
3: Deixar claro que ele é um dos meus cantores preferidos.
2: Pô,
3: vambora.
2: E você também. Vamos cantar, moleque.
3: Um prazer estar aqui com vocês. Participar dessa história bonita, tá bom?
2: Fica à vontade.

0: Arlindo Cruz.
1: Que coisa
2: o
1: linda,
2: cara, salve, salve, salve.
0: Um prazer, tá?
1: Tamo junto, é nosso, moleque.
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2: 3 horas e 35 minutos.
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0: E aí, sentiram saudade? Cheguei com mais música boa.

0: Faz barulho pra Bruno César e Rodrigo Goiano!
1: 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Fica aí, que tem mais no Show da Tarde.

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0: Tabaquiaca.
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3: 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Depois da primeira, vem aí a segunda opção. Vota no WhatsApp.

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1: Pra fechar, vem aí a música número 3. Qual vai ganhar? Vote já no WhatsApp.

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1: A decisão está na sua mão. Qual foi a melhor? Manda WhatsApp. Música 1, Música 2 ou Música 3?
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3: 3:58.
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0: A música que conquistou o maior número de votos, você confere inteira agora.

0: É não, viu? Perdeu.
1: Nunca mais.
2: Encerramos o quadro de hoje, mas continue ligado, porque logo vem mais sucessos e a próxima edição.
3: Vamos balançar na vibe do Cadete.
0: Essa vocês conhecem, né? Tá no visual perfeito.

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2: 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Nós somos dois.

0: Oi, meus amores! Quero mandar um alô cheio de carinho para quem tá ouvindo o Show da Tarde, no FM, no site e também pelo nosso app. Vocês são a alma dessa programação. Obrigada pela audiência.
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2: 4 horas e 22 minutos.
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1: Vamos pra cima aí, ó. Pra quem curtiu a parceria, Gilzinho e Sorriso Maroto. Joga a mão aqui em cima assim, ó.

0: Cosme Santos!
1: Obrigado, amiga.
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4: 4:43. 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

0: Porque sempre essas coisas acontecem, filho. É, isso, a mensagem é para todas as mulheres. Que seja eu a corajosa e a ruim da história.
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3: Senhoras e senhores, Atitude 67 convida Guilherme Benuto.
4: Vamos nessa, vamos nessa.
5: É, ela disse que

0: Tchau, gente linda! Amanhã tem mais Show da Tarde pra animar suas tardes.
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2: Apesar de a Copa do Mundo ter elevado os índices de audiência do SBT, a transmissão do torneio ainda está longe de colocar a emissora da família Bravanel de volta à vice-liderança. No confronto com a programação esportiva da concorrente, a Record venceu de goleada nas primeiras duas rodadas do Mundial, segundo o levantamento com exclusividade do Notícias da TV, com fontes do mercado. A Record levou a melhor na disputa pelo duelo no segundo lugar de 10 dos 13 jogos exibidos pelo SBT, mesmo sem a emissora de Edir Macedo ter direitos do evento.
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8: Opa, e aí, como é que estamos? Nesse finalzinho de tarde gostoso. Tá começando mais um programa que só toca o filé da nossa programação. Pra você que tá aí com o rádio ligado, só esperando pra saber se a sua música tá aqui entre as mais pedidas do dia. Eu sou o Ramos Neto. Muito prazer e é uma satisfação tá aqui pra apresentar em grande estilo. De smoker, gravata, tudo do jeitinho que manda o figurino. Pra gente começar mais um fim de tarde, desfilando as campeãs, as mais pedidas do nosso dia.

0: Este é o Fim de Tarde, o programa mais ouvido do Brasil, que desfila só as campeãs do nosso dia. Obrigado, turma, que pede a música durante todo o dia. E aí, daqui a pouquinho, a gente continua desfilando as campeãs de hoje no seu rádio.
1: 5:23.
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3: 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Alex Escobar usou as redes sociais mais uma vez para atualizar o seu estado de saúde após o susto que viveu durante uma entrada ao vivo no encontro da Globo. Em um vídeo publicado no Instagram, o apresentador admitiu que ainda não sabe exatamente o que provocou o episódio, mas tranquilizou os seguidores ao afirmar que está bem e que os exames não apontaram qualquer problema grave.
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0: Essa também foi uma das mais votadas aqui no dia de hoje, no seu Fim de Tarde.

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0: Olha só, esse é o nosso fim de tarde, o programa que toca as músicas mais pedidas do dia inteirinho da nossa programação. Obrigado, viu, turma? Você que participa, que pede pelas redes sociais, você que liga pra rádio, você que comenta, compartilha e pede o seu som, a gente desfila pra você. Aqui no Fim de Tarde, que volta já já.
1: 5:41.
2: 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A audiência da vitória do Brasil sobre a Escócia na Globo, no SBT e também na Cazé TV. A vitória do Brasil sobre a Escócia na noite da última quarta-feira resultou em ótimos números para as plataformas envolvidas na transmissão da Copa do Mundo de 2026. Globo e SBT registraram crescimento em sua audiência, enquanto a Cazé TV bateu um novo recorde mundial de acessos simultâneos no YouTube com a live da partida. Segundo o site TV Pop, enquanto a bola rolava, inclusive em Miami, na Flórida, a Globo marcou 36,9 pontos de média na Grande São Paulo. Bom, com 50,8% de share, ou seja, a cada 100 telespectadores ligados no período, 58,8 estavam sintonizados na líder de audiência. Bom, e já também aí sobre a audiência da TV brasileira em 2026, superando aí os 33,3 pontos registrados no confronto entre Brasil e Haiti na última sexta-feira, dia 19.
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2: Envelhecer é inevitável, mas amadurecer é opcional. Um homem se aposenta e diz a seu amigo que quer voltar para a faculdade para ter um diploma. O amigo fala: por que você quer fazer isso? Você já terá 70 anos quando se formar. O homem então responde: eu nunca pensei nisso, mas eu terei 70 anos, não importa se formado ou não. É, enquanto muitos usam das mais diferentes formas e desculpas, quer sendo velho ou moço, outros aproveitam ao máximo o tempo de vida. Melhor é viver sonhando e fazendo do que sonhar que está vivendo sem fazer nada.
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5: Fim de tarde de volta, e agora tem mais som bacana pra gente curtir.

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0: quarta-feira. Aqui, o sucesso não para, não tem preguiça não, que tá chegando o final de semana. Então aumenta o volume, que a partir de agora tem o Nando Pinheiro aqui tocando as melhores bandas e companhia. O seu programa favorito, com o melhor das bandas do Sul pra você. Vamos deixar de papo, vamos de música? Confere aí.
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0: 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Espero que sim. 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
1: 6:18.
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3: Bandas e Companhia, tocando o que há de melhor pra você. De volta aqui, Nando Pinheiro. Vem que tem músicas de bandas, vem que tem as melhores da regionalidade do sul do Brasil. Bandas e Companhia, vamos conferir as próximas músicas.

0: curtindo a nossa programação Bandas e Companhia com a apresentação de Nando Pinheiro. Deixa eu tomar uma aguinha ali, é coisa rápida. Daqui a pouco eu volto trazendo só as melhores. 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
1: 6:36.
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1: 6:52.
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0: Volta, Nando Pinheiro. A música não para. Vamos tocar já na sequência mais grandes sucessos, porque você está junto comigo em Bandas e Companhia.

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1: 7:08.
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0: Olá, de volta aqui com o Nando Pinheiro, no programa que você já sabe, já conhece e curte, Bandas e Companhia, porque aqui a música não para.

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0: E aí, tá gostando da nossa programação? Espero que sim, ó. 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Não saia daí! 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
1: 7:25.
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0: de volta aqui com Nando Pinheiro, no programa que você já sabe, já conhece e curte, Bandas e Companhia, porque aqui a música não para.

0: Obrigado.
1: Quem gostou, faz barulho pros meninos aí, gente.
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3: 7:43.
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1: Oi, gente boa, BJ aqui falando. Sejam todos bem-vindos para mais um programa Delivery Musical. Cola aqui com a gente e aumenta o som, que lá vem sucessos.
2: É a Bianca do Portal da Pérola, tudo bom? Para o meu filho Felipe, para o meu marido Júnior. Obrigada.

0: seu passo, nem olha. Valeu demais, obrigado.
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0: Parada estratégica para abastecer e voltar já já. O delivery faz um break rápido e volta daqui a pouquinho.
1: 8 horas e 19 minutos.
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3: Obrigado aí pela sua companhia, pela sua sintonia. O Delivery Musical está de volta para mais uma super sequência de músicas separadas e preparadas para você ouvir junto com a gente. Vamos nessa.
4: Tom Silva, serralheiro de Unaí, Minas Gerais. Eu ouço o seu programa todos os dias, viu?

0: Hora de tomar aquele cafezinho, aquela água geladinha e voltar daqui a pouquinho, porque o delivery faz um break, mas volta rapidinho.
1: 8 horas e 36 minutos.
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6: Um coelhinho branquinho, bonitinho, estava naquela relva verdinha, numa bela manhã ensolarada, quase em frente à sua toca, escrevendo várias folhas de papel. E nem percebeu que uma raposa faminta veio se aproximando silenciosamente, vagarosamente, e aquela raposa até salivava. Ali estava diante dela o seu café da manhã, e a raposa se aproximando silenciosamente, sorrateiramente, estava se preparando para abocanhar aquele lindo coelhinho branco, rechonchudinho. Ah, que delícia! A raposa só pensava na carne que ele ia devorar, mas de repente a raposa ficou curiosa. O que é que esse coelhinho está escrevendo? E por que que ele está tão concentrado? A raposa se aproximou do coelhinho e colocou assim a pata sobre a sua cauda, que parece aquele pomponzinho, e prendeu o coelhinho. E disse: coelhinho, antes de eu te devorar, o que é que você está fazendo? E o coelhinho disse: ah, dona raposa, eu estou escrevendo a minha tese. Uma tese? Para que uma tese? Ah, é uma tese inédita que eu vou defender, se eu não for devorado, lógico. É uma tese que eu vou defender na universidade, mostrando e provando que não são as raposas os nossos predadores, e sim que nós, os coelhos, somos os verdadeiros predadores das raposas. E a raposa começou a rir. Quá, quá, quá, quá. Os coelhinhos São os nossos predadores? Essa é a tua tese? Ah, que tese absurda! E o coelhinho disse: Dona Raposa, não ria não. Eu posso provar a senhora. Se a senhora for comigo até a minha toca, eu vou provar a senhora que nós, os coelhinhos, somos os predadores das raposas. E a raposa pensou assim: Ah, ele está querendo me arrastar para sua toca. E no mínimo lá dentro tem outros coelhinhos. E esses coelhinhos pensam que podem me vencer. Quer saber de uma coisa? Eu vou com ele lá na toca e vou devorar tanto ele como seus irmãos. Vou devorar todos. Aí a raposa, depois de pensar isso, disse para o coelhinho: Está bem, quero que você me prove essa tese. Me leve até a sua toca. E o coelhinho foi na frente e a raposa caminhando atrás. E o coelhinho entrou na toca, e era uma grande toca, sabe? Não era uma toca pequenininha, não. Tinha, sim, o aspecto de uma caverna, de uma gruta. E o coelhinho entrou, e a raposa entrou atrás, pensando, deve ter muito coelho aí dentro. É hoje, é hoje. Mas quando a raposa entrou naquela escuridão, do lado de fora da caverna, se escutou os grunhidos desesperados da raposa. E a raposa gritava: Socorro, socorro! E a raposa, silêncio total, provavelmente morreu. Aí o coelhinho sai da toca, todo contente, com o seu bloco de papel, vai novamente para aquela bela relva verde e continua escrevendo a sua tese, quando aparece um lobo faminto. Um lobo que fica muito feliz de ver à sua frente o seu dejejum. Um belo café da manhã. E o lobo também, cautelosamente, traiçoeiramente, vagarosamente, pata por pata, vai se aproximando pelas costas do coelhinho, quando percebe que ele está escrevendo ali muito concentrado mesmo. E quando o lobo se aproxima, ele fica curioso. O que será que esse coelhinho está escrevendo, estando tão concentrado? Aí o lobo coloca a pata sobre o rabinho do coelho e o prende. E diz: Coelho, antes de eu te devorar, o que é que você está escrevendo? E o coelho disse: Ah, seu lobo, é uma tese. É uma tese que eu vou defender.
7: Tese? Que tese é esta?
6: Ah, é uma tese que prova que nós, os coelhinhos, somos os predadores de raposas e lobos. Nós somos os predadores de muitos animais, inclusive de lobos. Aí o lobo começa a rir.
7: Oh, essa é muito boa! Vocês, coelhinhos, os nossos predadores? Oh, essa é muito boa! Eu vou te devorar!
6: Aí o coelhinho diz: Não, seu lobo, eu posso provar. Se o senhor for comigo até a minha toca, eu te provo que nós, os coelhinhos, somos os predadores, inclusive dos lobos. Aí o lobo pensa assim:
7: Ele quer me levar para a toca? Porque provavelmente tem outros coelhinhos lá dentro. E eles vão tentar me dominar. Essa é muito boa, eu vou devorar todos. Quer saber de uma coisa? Eu vou com esse coelhinho na toca.
6: Aí o lobo disse:
7: Está bem, coelhinho.

gemidos desesperados do lobo que suplica por socorro, até que há silêncio total. E o coelhinho sai da toca todo contente, trazendo às mãos o seu bloco de anotação, a sua caneta, e ele vai ali, senta-se à relva e continua escrevendo. Foi quando apareceu um lobo mais feroz ainda. E a história se repete. Antes de devorar o coelhinho, o lobo resolve ver que tese é essa dentro da caverna que prova que os coelhinhos são os predadores dos lobos. E quando aquele lobo entra, o que é que ele vê? Ele vê, do lado esquerdo, restos de ossos de raposas. Muitos ossos. Do lado direito, ele vê restos de ossos de lobos. Muitos ossos de lobos. E quem ele vê à frente dele? Um leão enorme, que rapidamente pega aquele lobo e estraçalha e devora prontamente. E o coelhinho sai da toca todo feliz, porque esta era a sua tese, a tese de proteção. Ele tinha um grande protetor, um leão, que o defendia de todos os perigos, e ele, em contrapartida, prestava um serviço valioso para o leão, levando até a toca raposas e lobos. Por isto, escute o moral desta história, desta ilustração. Nós estamos neste mundo e somos ingênuos e frágeis como esse coelhinho da história. Estamos neste mundo e sorrateiramente ciladas são preparadas pelo lobo e pela raposa, pelo astuto Satanás, que tenta nos devorar, nos destruir, nos estraçalhar. Mas se nós ficarmos nas mãos do inimigo, seremos devorados. Mas se nós dissermos para o inimigo, para Satanás, para este lobo feroz, para esta raposa astuta: Satanás, você tentou me prender e pensa que é o meu predador. Você supõe que eu esteja nas suas garras. Mas é você, demônio, que está nas minhas mãos e debaixo dos meus pés, e sou eu o teu predador. E o demônio vai rir muito. Ah, é? Quá, quá, quá, quá, quá. Aí você diga pro demônio: quer ver? Entre comigo aqui nesta gruta. E o demônio vai entrar, pensando que é uma gruta qualquer. Mas quando ele olhar, ele vai ver que é o túmulo de Jesus Cristo. Mas o demônio, ele não vai recuar não, porque ele pensa: o quê? O túmulo de Jesus? Ele está morto! Aí você entra com o diabo dentro do túmulo de Jesus Cristo, e Satanás, ao invés de ver um cadáver apodrecido, ele vai ver o leão da tribo de Judá, o nosso Senhor e Salvador Jesus Cristo, ressuscitado, poderoso, te dando poder e autoridade para repreender o inferno e colocar todos os demônios debaixo dos teus pés. E aí o diabo vai ver que você não está nas mãos do inimigo, mas sim, Satanás está debaixo dos teus pés, porque você tem como grande protetor o leão da tribo de Judá, o nosso Senhor e Salvador, Jesus Cristo. Amém. Música.

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4: Aqui é o João Pereira do Crivelaro. E oferecer para todos os corintianos e vocês da rádio aí. E aquele abraço, é nóis. Obrigado.

0: Coisa linda.
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2: Calma, deixa eu respirar um pouco. Nós somos dois.